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6: 21 horas e 11 minutos.
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1: 21:43.
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2: 21 horas e 47 minutos.

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1: 10 e 3.

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2: 22h46.
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0: 23h14.
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2: 6:14.
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0: 6:31.
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4: Com o padre Claudeci Soares e o padre Miguel. Segunda-feira, 14 de setembro, 19 horas, Terça dos Homens na Matriz. 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

Oração Príncipe da Paz, na Capela de Nossa Senhora de Fátima, no centro. 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Dizimistas que farão aniversário de 13 a 19 de setembro. Adeilton Cunha Henriques, Maria do Livramento Azevedo Santos, Ana Cristina da Silva, Maria das Dores Oliveira Santos, Maria de Fátima Araújo de Macedo, Creuza Francisca Soares, Ana Laura Dantas Henriques, Damião de Araújo Souza, Maria Helena Araújo Silva, Maria Isabela de Barros Dantas, Roseli de Araújo Farias, Maria da Guia Dantas Macedo Costa, Daniele Morgana Dantas Cunha, Maria das Vitórias de Araújo Moura, Rosélia Ferreira da Silva, Edith Luzimar de Araújo Santos, Maria Edna de Araújo, Juscelino da Silva Santos Alves, Luana Raquel Gomes Macedo, Franceilma da Silva Santos, Udenilson da Silva Silveira, Claudete Dantas, Raíla Thália Vasconcelos de Lima, Padre José Jailson da Silva, Francisco Heitor Macedo dos Santos, Mariones Dantas de Oliveira, Silvana de Oliveira Lima, Marcos Antônio Farias Dantas, José Lúcio de Macedo Neto. Intenções, a Santa Missa de hoje, domingo 13 de setembro. Em ação de graças a Nossa Senhora do Perpétuo Socorro, São Sebastião, pelo aniversário de 15 anos de vida de Maria Helena Araújo Silva. Sétimo Dias, Leônides Farias de Barros, Nildinho da Oficina. 30 Dias, Yuri Leite Brandão. 6 anos, Maria Cleonilce da Silva Moura. 8 anos, José Ricardo de Oliveira. 13 anos, Gildemar Marques de Souza. 25 anos, Sebastião Elias dos Santos. 46 anos, Francisco das Chagas Dantas. 2 anos, Josinalva da Silva Lima. Ainda por José Antônio da Silva, Maria das Vitórias de Assis, Elias Bezerra de Moura, José Carlos da Silva Moura, Sebastião Bernardino da Silva, Senhorinha dos Santos Silva, Francisco Xavier de Macedo, Chavinho, Sebastião Canuto dos Santos, Josefa Florentina de Lima, Reginaldo Petronilo Medeiros, Genival Batista de Barros, Alta Alves de Oliveira, Severino Fernandes de Oliveira, Josinalva da Silva Lima, Maria Augusta de Macedo, José Ferreira da Silva, Pedro Pereira de Macedo, Raimunda de Jesus Macedo, Francisco Brito de Lima, Marcenilo Barbosa dos Santos, Robevânia da Silva Santos, Aurora Araújo de Lima, Sebastião Venâncio de Lima, Vanderlei Araújo de Lima e Elias Guilherme de França. Irmãos, temos muito o que aprender de Deus. É na lógica dele que devemos viver, do perdão, da bondade, do acolhimento e da misericórdia. Quem deposita sua vida nas mãos do Senhor, torna-se sinal vivo do seu amor. Ele nos chama e nos alerta para que tenhamos atitudes semelhantes para com o nosso próximo.

0: Em nome do Pai, do Filho e do Espírito Santo.
1: Amém.
0: O Senhor que encaminha os nossos corações para o amor de Deus e a constância de Cristo esteja convosco.
1: Bendito seja Deus que nos reuniu no amor de Cristo.
0: No dia em que celebramos a vitória de Cristo sobre o pecado e a morte, também nós somos convidados a morrer para o pecado e ressurgir para uma vida nova. Reconheçamo-nos necessitados da misericórdia do Pai, confessemos os nossos pecados. Confesso a Deus Todo-Poderoso e a vós, irmãos e irmãs, que pequei muitas vezes por pensamentos e palavras, atos e omissões, por minha culpa, minha culpa, minha tão grande culpa. E peço à Virgem Maria, aos anjos e santos, e a vós, irmãos e irmãs, que rogueis por mim a Deus nosso Senhor. Deus Todo-Poderoso, tenha compaixão de nós, perdoe os nossos pecados e nos conduza à vida eterna.
1: Amém.
0: Hoje, celebrando a solenidade do 24º domingo do tempo comum, louvemos a Deus cantando o Glória.

0: Oremos. Ó Deus, vós que criais e governais todas as coisas, volvei para nós o vosso olhar e, para sentirmos a ação da vossa misericórdia, dai-nos a graça de vos servir de todo o coração. Por nosso Senhor Jesus Cristo, vosso Filho, que é Deus, e convosco vive e reina na unidade do Espírito Santo por todos os séculos dos séculos.
1: Amém. Leitura do livro do Eclesiástico. O rancor e a raiva são coisas destetáveis. Até o pecador procura dominá-las. Quem se vingar encontrará a vingança do Senhor, que pedirá severas contas dos seus pecados. Perdoa a injustiça cometida por teu próximo. Assim, quando orares, teus pecados serão perdoados. Se alguém guarda raiva contra o outro, como poderá pedir a Deus a cura? Se não tem compaixão do seu semelhante, como poderá pedir perdão dos seus pecados? Se ele que é um mortal guarda rancor, quem é que vai alcançar perdão para os seus pecados? Lembra-te do teu fim e deixa de odiar. Pensa na destruição e na morte e persevera nos mandamentos. Pensa nos mandamentos e não guardes rancor ao teu próximo. Pensa na aliança do Altíssimo e não leves em conta a falta alheia. Palavra do Senhor.

0: Leitura da carta de São Paulo aos Romanos. Irmãos, ninguém dentre vós vive para si mesmo, ou morre para si mesmo. Se estamos vivos, é para o Senhor que vivemos. Se morremos, é para o Senhor que morremos. Portanto, vivos ou mortos, pertencemos ao Senhor. Cristo morreu e ressuscitou exatamente para isto, para ser o Senhor dos mortos e dos vivos. Palavra do Senhor.
1: Graças a Deus.

0: O Senhor esteja convosco.
1: Ele está no meio de nós.
0: Proclamação do Evangelho de Jesus Cristo segundo Mateus.
2: Glória a vós, Senhor.
0: Naquele tempo, Pedro aproximou-se de Jesus e perguntou: Senhor, quantas vezes devo perdoar se meu irmão pecar contra mim? Até sete vezes? Jesus respondeu: Não te digo até sete vezes, mas até 70 vezes 7. Porque o reino dos céus é como um rei que resolveu acertar as contas com os seus empregados. Quando começou o acerto, aproximou-lhe um que lhe devia uma enorme fortuna. Como o empregado não tivesse com o que pagar, o patrão mandou que fosse vendido como escravo, junto com a mulher e os filhos, e tudo o que possuía, para que pagasse a dívida. O empregado, porém, caiu aos pés do patrão e, prostrado, suplicava: Dai-me um prazo e eu te pagarei tudo. Diante disso, o patrão teve compaixão, soltou o empregado e perdoou-lhe a dívida. Ao sair dali, aquele empregado encontrou um dos seus companheiros que lhe devia apenas 100 moedas. Ele o agarrou e começou a sufocá-lo, dizendo: Paga o que me deves. O companheiro, caindo aos seus pés, suplicava: Dai-me um prazo e eu te pagarei. Mas o empregado não quis saber disso. Saiu e mandou jogá-lo na prisão até que pagasse o que devia. Vendo o que havia acontecido, os outros empregados ficaram muito tristes e procuraram o patrão e lhe contaram tudo. Então o patrão mandou chamá-lo e lhe disse: Empregado perverso, eu te perdoei toda a tua dívida, porque tu me suplicaste. Não devia tu também ter compaixão do teu companheiro, como eu tive compaixão de ti? O patrão indignou-se e mandou entregar aquele empregado aos torturadores até que pagasse toda a sua dívida. É assim que meu Pai, que está nos céus, fará convosco, se cada um não perdoar de coração ao seu irmão. Palavra da salvação.
2: Glória a vós, Senhor.

0: Meus irmãos, hoje a palavra de Deus nos convida a nos depararmos com uma coisa um pouco incômoda: o perdão. Todos nós temos dificuldade de perdoar. E nessa reflexão, a minha proposta é a gente trabalhar algumas dessas dificuldades para que a gente consiga aprender a perdoar. Primeiro, a gente acha, talvez como Pedro, que perdoar muitas vezes seja coisa de gente ingênua, ou até mesmo que aceite que os outros nos pisem. Parece que uma pessoa sabida, esperta, ela não deixa, ela é rancorosa, ela mantém distância, ela guarda rancor, e por isso ela deve viver melhor do que aquela pessoa meio lesa, que perdoa todo mundo, toda hora, quantas vezes forem necessárias. E aqui há a primeira coisa que nós precisamos saber: nós não perdoamos porque o nosso irmão merece. Nós perdoamos porque nós precisamos e porque nós também já fomos perdoados por Deus. O perdão não é dado porque as pessoas merecem. O perdão é dado porque nós precisamos do perdão. Aqui nosso Senhor apresenta a lógica dele, como vocês escutaram na parábola que ele acabou de contar. Ele fala que nós, como empregados, existe dois tipos de dívida: a dívida da fortuna que nós devemos ao patrão e a dívida das 100 moedas que nós devemos entre nós. Por que existe essa diferença desse cálculo? Pelo seguinte exemplo que eu vou dar a vocês. Se vocês vissem o Padre Miguel aí na rua tratando mal uma pessoa, vocês certamente ficariam chateados e diriam que eu estou errado. Se vocês me vissem aqui na igreja tratando mal uma senhora, vocês ficariam ainda mais indignados, porque eu estou num lugar especial e certamente as pessoas idosas merecem o nosso respeito e o nosso cuidado. Eu estaria ainda mais errado. E se vocês vissem eu sendo mal educado com a minha própria mãe, vocês ficariam certamente muito mais indignados. Porque se já é errado ser mal educado, quanto mais é ser mal educado com seu próprio pai e sua própria mãe. Percebam, o mesmo ato, ele tem gravidade diferente de acordo com o alvo. Então, se a gente levar isso ao extremo, qual é a pior ofensa que a gente pode fazer? É a Deus. Se Deus é o sumo bem, se Deus não faz mal algum, se Deus é o autor de toda a vida, e a gente a Ele fizer algum mal, esse mal é infinitamente ruim. E por causa disso, diante de Deus, toda vez que a gente peca, a gente deve a Ele uma grande fortuna. Mas nós, entre nós, quando nos ofendemos, nós devemos apenas 100 moedas. Esse cálculo é interessante e necessário para que a gente entenda a lógica de Jesus e para que faça todo sentido a frase do patrão, que diz assim: não devias tu também ter compaixão do teu companheiro como eu tive compaixão de ti? Se Deus, quando nós o ofendemos, ele é infinitamente ofendido e mesmo assim ele nos perdoa, por que a gente não consegue perdoar o outro? Sabe por quê? Porque a gente se acha muito bom. A gente acha que Deus não deve nos perdoar. A gente acha que a gente não erra. Quem erra é o outro. E pior, a gente ainda faz uma hierarquia. Diz assim: ah, eu sou avarento e fofoqueiro, mas fulano, ele é ladrão. Fulano é traidor. Ele é muito pior do que eu. A gente acha que entre nós há uma hierarquia de maldade, que nós somos bonzinhos e fulano é muito ruim. Por isso não tem nem comparação. Mas isso não é verdade. Todos nós somos pecadores. Todos nós em algum momento fomos orgulhosos, vaidosos, egoístas. E o que Deus fez foi nos perdoar. E por que nós, quando alguém é orgulhoso, vaidoso, egoísta, a gente acha que deve condenar? A gente tenta sufocar o irmão e se esquece que Deus, que deveria ter direito sobre nós, simplesmente nos perdoou. O salmo de hoje, ele diz uma coisa muito bonita. Ele diz assim: Deus não nos trata como exige as nossas faltas. Tenha certeza disso. Não é porque nós não somos maus, é porque Deus é muito bom que a gente não é castigado. Não é porque você não pecou, é porque Deus é tão bondoso, compassivo e carinhoso que a gente não é punido. Não é que a gente é bom, é que Deus, ele é tão misericordioso que ele tem paciência com a gente. Então a primeira coisa, quando alguém lhe ofender, lembre que você já ofendeu alguém. E pior, lembre que você já ofendeu a Deus. E se você quis ser perdoado por ele, perdoe quem lhe ofendeu. Meus irmãos, a segunda coisa que eu quero falar com vocês é sobre a ilusão do ressentimento. A gente às vezes não perdoa porque a gente acha que está fazendo justiça. Fulano me fez mal, agora eu vou ficar olhando para ele com cara feia. Mas você é terrível, né? Fulano me fez mal, agora eu vou falar mal dele. Fulano me fez mal, agora eu não falo mais com ele. É como se você punisse o outro, como se você fosse o juiz, como se não falar com você fosse a maior punição que a pessoa pudesse ter na vida dela. A gente não é importante, a gente não é grande assim para a gente punir o outro e achar que nós vamos tomar satisfação. O ressentimento é uma ilusão. Você guarda mágoa e essa mágoa só faz mal a você. Você acha que você está fazendo justiça. Ah, eu vou ficar com raiva de fulano para sempre pelo que ele fez. Essa raiva, ela só faz mal a você. Não faz mal a outra pessoa. Ela está lá vivendo a vida dela e você apegado ao passado. A primeira leitura diz: o que é o perdão? O perdão é você desapegar do rancor, da raiva, do ódio, da vingança. Tudo isso, a raiva, o rancor, o ódio e a vingança, só faz mal para quem guarda. Você acha que está punindo a pessoa, mas na verdade você está fazendo mal é a si mesmo. E nosso Senhor, nesse caminho, ele quer simplesmente nos libertar disso. A outra coisa que também nos ajuda muito a perdoar é entender que o perdão não descarta a prudência. Tem muita gente que acha que perdoar é permitir que a pessoa continue a lhe fazer mal. Isso não tem nada a ver uma coisa com a outra. A prudência e o perdão, eles podem coexistir. Eles não são concorrência. Por exemplo, se você emprestar dinheiro a alguém e essa pessoa não lhe devolver, você pode perdoá-la e também não emprestar mais dinheiro. Você pode perdoar e ser prudente para saber que aquela pessoa não merece a sua confiança. Se uma vez você entrar no carro com um motorista e esse motorista for imprudente e causar um acidente, você não precisa odiar o motorista para entender que você não deve entrar mais neste carro com ele. O ódio não é a solução. Você não precisa odiar uma pessoa para entender que ela precisa ter limites na sua vida. Existem pessoas que você pode tomar um café e conversar, mas você sabe que com ela você não pode partilhar sua vida, contar os seus segredos ou confiar a ela um segredo. Você sabe o limite. Se alguém traiu sua confiança, você pode perdoá-la e colocar limites. Uma coisa não exclui a outra. Não é porque você colocou limites que você não perdoou. Você não precisa odiar uma pessoa para entender que ela tem um lugar dentro da sua vida, que ela não tem livre acesso. Uma esposa que foi muito maltratada pelo seu marido, ela pode perdoá-lo e também deixar de conviver com ele, se ele foi mal para ela e ela sabe que ele vai ser mal para ela de novo. E isso também me leva ao quarto ponto. Minha gente, o perdão é um processo, é um caminho. Uma esposa traída, ela não vai perdoar seu marido da noite para o dia. Um amigo que perdeu a confiança no seu sócio que o roubou, ele não vai perdoar ele da noite para o dia. Mas isso não nos dá o direito de sentar no nosso ressentimento, acampar naquele ódio e ficar lá. O nosso dever é sempre caminhar rumo ao perdão. Ninguém tem o direito de permanecer no ressentimento. Todos temos o dever de caminhar na direção do perdão. O perdão é sim um processo. E isso quer dizer que talvez você não deixe de sentir a dor. Talvez você não deixe de sentir a mágoa do que aconteceu com você. Mas isso quer dizer que andando com o Espírito Santo, ele pode transformar essa mágoa, essa dor, em compaixão. Sabe qual é o maior exemplo disso? É Jesus na cruz. Jesus estava crucificado. Jesus estava sendo assassinado. E ele olhou para os seus assassinos e disse: Pai, perdoai, eles não sabem o que fazem. Quando ele ressuscitou, Jesus tinha a marca dos pregos na mão. Isso quer dizer que na carne, Jesus ainda sentia a dor da traição. Mas mesmo assim, ele transformou aquilo em salvação e em perdão. O exemplo de Jesus na cruz é um extremo do que nós somos capazes de fazer. Se alguém diz assim: Padre, eu não sou capaz de perdoar. É mentira. Porque se Jesus, verdadeiro homem, na cruz, foi capaz de perdoar, ele fez isso para provar que todos nós somos capazes de perdoar. Vocês sabem por que Deus se encarnou? Porque ele quis abraçar toda a condição humana para provar que nós podemos ser bons, para que nós podemos saber perdoar. Jesus se encarnou para provar que nós podemos. O perdão é possível, até na pior das situações. E eu digo a vocês, meus irmãos, se Jesus na cruz foi capaz de perdoar, que desculpa você vai dar para Deus para não perdoar o seu irmão? Se Jesus, crucificado, conseguiu perdoar seus assassinos, quando você estiver diante de Deus no tribunal celeste, que desculpa você vai dar para dizer que não pôde perdoar o seu irmão? Então que hoje, nessa manhã de domingo, nós possamos pensar em uma pessoa que nos magoou muito, uma pessoa que nos causou dor, e que hoje nós possamos tomar uma atitude na nossa vida, perdoar essa pessoa. Nós daqui a pouco vamos rezar o Pai Nosso e vamos dizer: Senhor, perdoai as nossas ofensas, como nós perdoamos a quem nos tem ofendido. Se você não perdoar o seu irmão, como é que você pode pedir o perdão de Deus? Louvado seja nosso Senhor Jesus Cristo.
1: Para sempre seja louvado.

0: De pé, vamos professar a nossa fé. Creio em Deus Pai,
1: Todo-Poderoso,
2: Criador do céu e da terra, e em Jesus Cristo, seu único Filho, nosso Senhor, que foi concebido pelo poder do Espírito Santo, nasceu da Virgem Maria, padeceu sobre Pôncio Pilatos, foi crucificado, morto e sepultado, desceu à mansão dos mortos, ressuscitou ao terceiro dia, subiu aos céus, está sentado à direita de Deus Pai Todo-Poderoso, e onde há de vir julgar os vivos e os mortos. Creio no Espírito Santo, na Santa Igreja Católica, na comunhão dos santos, na remissão dos pecados, na ressurreição da carne, na vida eterna. Amém.
0: Irmãos e irmãs, ao Deus das misericórdias e do perdão, invoquemos com toda confiança. Senhor, Deus da vida, salvai-nos.
2: Deus da vida, salvai-nos.
3: Despertai os jovens da nossa comunidade para a vida de fraternidade e de solidariedade, escutando a vossa palavra e praticando a caridade, rezemos.
2: Senhor, Deus da vida, salvai-nos.
3: Dai-nos a graça de viver o sino em nossas comunidades cristãs e sermos fiéis ao Espírito do Evangelho, rezemos.
4: Senhor, Deus da vida, salvai-nos.
3: Dai, Senhor, aos casais a graça de serem bons servidores e anunciadores da vossa palavra, rezemos.
2: Senhor, Deus da vida, salvai-nos.
3: Inspirai os religiosos e religiosas na vivência do Evangelho, na missionariedade e no compromisso com a justiça e a fraternidade, rezemos.
2: Senhor, Deus da vida, salvai-nos.
3: Aumentai nossa fé em vosso Filho, para que nos comprometamos profundamente com a defesa da vida e da promoção da justiça, rezemos.
2: Senhor, Deus da vida, salvai-nos.
0: Senhor nosso Deus, nós invocamos a sua misericórdia sobre aqueles nossos irmãos falecidos, na pessoa de Leonides Farias de Barros, Yuri Leite Brandão, Josinalva da Silva Lima e Maria Cleonice da Silva Moura. Nós pedimos que o Senhor tenha misericórdia, perdoe os seus pecados e os acolha na vida eterna. Rezemos ao Senhor.
2: Senhor, Deus da vida, salvai-nos.
0: Senhor nosso Deus, sabemos como é difícil perdoar. Dai-nos hoje a graça de um coração mais leve, sem rancor, sem raiva, sem desejo de vingança ou ódio. Dai-nos, Senhor, um coração semelhante ao vosso. Rezemos ao Senhor.
2: Senhor, Deus da vida, salvai-nos.
0: Em vossa misericórdia, Deus de bondade, encontramos refúgio e proteção. Escutai as nossas preces por Cristo nosso Senhor.
2: Amém.
0: Apresentemos as nossas oferendas.

0: Orai, irmãos e irmãs, para que, trazendo ao altar as alegrias e fadigas de cada dia, nos disponhamos a oferecer um sacrifício aceito por Deus Pai Todo-Poderoso.
1: Receba o Senhor por tuas mãos este sacrifício para a glória do seu nome, para o nosso bem e de toda a sua santa igreja.
0: Inclinai-vos, Senhor, as nossas súplicas e acolhei benigno as oferendas dos vossos fiéis, a fim de que os dons que cada um trouxe em vossa honra sirvam à salvação de todos, por Cristo nosso Senhor.
1: Amém.
0: O Senhor esteja convosco.
1: Ele está no meio de nós.
0: Corações ao alto.
1: O nosso coração está em Deus.
0: Demos graças ao Senhor, nosso Deus.
1: É nosso dever e nossa salvação.
0: Na verdade, é digno e justo. É nosso dever e salvação dar-vos graças, bendizer-vos e dar-vos graças, Pai Santo, fonte da verdade e da vida, porque neste domingo festivo nos acolhestes em vossa casa. Hoje, vossa família reunida para escutar a vossa palavra e repartir o pão da Eucaristia, celebra a memória do Senhor ressuscitado, enquanto a humanidade inteira espera o domingo sem ocaso para entrar no vosso repouso. Então, contemplaremos a vossa face e louvaremos para sempre a vossa misericórdia. Nesta alegre esperança, unido aos anjos e santos, cantamos a uma só voz.

0: Na verdade, vós sois santo, ó Deus do universo, e tudo o que criastes proclama o vosso louvor. Porque, por Jesus Cristo, vosso Filho e Senhor nosso, e pela força do Espírito Santo, dais vida e santidade a todas as coisas. E não cessais de reunir para vós um povo que vos ofereça em toda parte, do nascer ao pôr do sol, um sacrifício perfeito. Por isso, ó Pai, nós vos suplicamos, santificai pelo Espírito Santo as oferendas que vos apresentamos para serem consagradas, a fim de que se tornem o corpo e o sangue de vosso Filho, nosso Senhor Jesus Cristo, que nos mandou celebrar estes mistérios.
1: Enviai o vosso Espírito Santo.
0: Na noite em que ia ser entregue, Jesus tomou o pão, pronunciou a bênção de ação de graças, partiu e o deu a seus discípulos, dizendo: tomai todos e comei, isto é o meu corpo, que será entregue por vós.

Do mesmo modo, no fim da ceia, ele tomou o cálice em suas mãos, pronunciou a bênção de ação de graças e o deu a seus discípulos, dizendo: tomai todos e bebei. Este é o cálice do meu sangue, o sangue da nova e eterna aliança, que será derramado por vós e por todos para a remissão dos pecados. Fazei isto em memória de mim.

0: Mistério da fé para a salvação do mundo.
1: Salvador do mundo, salvai-nos vós que nos libertastes pela cruz e ressurreição.
0: Celebrando agora, ó Pai, o memorial da paixão redentora do vosso Filho, da sua gloriosa ressurreição e ascensão ao céu. E enquanto esperamos sua nova vinda, nós vos oferecemos em ação de graças este sacrifício vivo e santo.
1: Aceitai, ó Senhor, a nossa oferta.
0: Olhai com bondade a oblação da vossa igreja e reconhecei nela o sacrifício que nos reconciliou convosco. Concedei que, alimentando-nos com o corpo e o sangue do vosso Filho, repletos do Espírito Santo, nos tornemos em Cristo um só corpo e um só Espírito.
1: O Espírito nos una num só corpo.
0: Que o mesmo Espírito faça de nós uma eterna oferenda, para alcançarmos a herança com os vossos eleitos, a Santíssima Virgem Maria, Mãe de Deus, São José, seu esposo, os vossos santos apóstolos e gloriosos mártires, São Sebastião e todos os santos que não cessam de interceder por nós na vossa presença.
1: Fazei de nós uma perfeita oferenda.
0: Nós vos suplicamos, Senhor, que este sacrifício da nossa reconciliação estenda a paz e a salvação ao mundo inteiro. Confirmai na fé e na caridade a vossa igreja, que caminha neste mundo com o vosso servo, o Papa Leão, o nosso bispo do Sênio, com os bispos do mundo inteiro, os presbíteros e diáconos, os outros ministros e o povo por vós redimido. Atendei propício às preces desta família, que reunistes em vossa presença. Reconduzi a vós, Pai de misericórdia, todos os vossos filhos e filhas dispersos pelo mundo inteiro.
1: Lembrai-vos, ó Pai, da vossa igreja.
0: Acolhei com bondade no vosso reino os nossos irmãos e irmãs que partiram desta vida. De modo especial, lembramos Leonides Farias de Barros, Yuri Leite Brandão, Maria Cleonice da Silva Moura e Josinalva da Silva Lima. Na pessoa dele, Senhor, pedimos por todos aqueles pelo qual oferecemos essa Eucaristia e todos os que morreram na vossa amizade. Unidos a eles, esperamos também nós saciar-nos eternamente da vossa glória. Por Cristo, Senhor nosso, por Ele dais ao mundo todo bem e toda graça. Por Cristo, com Cristo e em Cristo, a vós, Deus Pai Todo-Poderoso, na unidade do Espírito Santo, toda honra e toda glória, por todos os séculos dos séculos. Amém.

0: O banquete da Eucaristia é sinal de reconciliação e vínculo de união fraterna. Unidos como irmãos e irmãs, rezemos juntos como o Senhor nos ensinou. Pai nosso, que estais nos céus,
1: santificado seja o vosso nome. Venha a nós o vosso reino. Seja feita a vossa vontade, assim na terra como no céu. O pão nosso de cada dia nos dai hoje.
0: Perdoai as nossas ofensas, assim como nós perdoamos a quem nos tem ofendido.
1: E não nos deixeis cair em tentação, mas livrai-nos do mal.
0: Livrai-nos de todos os males, ó Pai, e dai-nos hoje a vossa paz. Ajudados pela vossa misericórdia, sejamos sempre livres do pecado e protegidos de todos os perigos, enquanto aguardamos a feliz esperança e a vinda do nosso Salvador, Jesus Cristo.
2: Vosso é o reino, o poder e a glória para sempre.
0: Senhor Jesus Cristo, disseste aos vossos apóstolos: eu vos deixo a paz, eu vos dou a minha paz. Não olhei os nossos pecados, mas a fé que anima a vossa igreja. Dá-lhe, segundo o vosso desejo, a paz e a unidade. Vós que sois Deus com o Pai e o Espírito Santo.
2: Amém.
0: A paz do Senhor esteja convosco.
2: O amor de Cristo nos uniu.
0: Como filhos e filhas do Deus da paz, saudai-vos com um gesto de comunhão fraterna.

0: Provai e vede como o Senhor é bom. Feliz de quem nele encontra o seu refúgio. Eis o Cordeiro de Deus que tira o pecado do mundo.
1: Senhor, eu não sou digno que entreis em minha morada, mas dizei uma palavra e serei salvo.

0: Oremos. Senhor, o vosso dom celeste penetra nossas mentes e nossos corpos, para que em nós prevaleça sempre, não o sentimento, mas a força desse sacramento. Por Cristo nosso Senhor.
1: Amém.
0: Divino Salvador Jesus Cristo,
1: concedei-nos, sacerdotes santos, inflamados no fogo do vosso amor, totalmente doados à edificação da vossa Igreja. E vós, ó Maria, Mãe dos sacerdotes, vós que sois onipotência suplicante, socorrei-nos a todos nos trabalhos e dificuldades em que se encontrarem. Virgem Mãe e Rainha dos Apóstolos de Jesus, aumentai nas famílias o respeito e o amor ao sacerdócio, suscitai novas vocações sacerdotais e religiosas, guiai segundo o amor do vosso coração os nossos seminaristas, para que sejam mais tarde dignos ministros do altar, santos e dedicados pastores do povo cristão. Assim seja.
0: Amém. Os avisos são bem pouquinhos, então eu vou pedir que vocês fiquem de pé, tá bem? Teve gente que já sentou. Quero convidar a criança que vai ser apresentada para aqui no presbitério. E enquanto isso, os avisos é que hoje haverá mais um horário de missa aqui na matriz. Mas não será de noite. Será daqui a pouco, às 10 horas. Então hoje não haverá aquela missa de costume numa capela à tarde, nem aqui na matriz à noite, certo? Por quê? Porque hoje é o encerramento da festa de Nossa Senhora da Guia, em Frei Martinho. Então estão todos convidados, se vocês quiserem fugir aí do barulho da política hoje, às 17 horas haverá a procissão em honra a Nossa Senhora da Guia e em seguida a Santa Missa. Lembrem disso, tá bem? Durante a semana, os horários normais. Haverá missa na quarta-feira, na quinta-feira, adoração, e no próximo sábado, missa às 10 horas. Vamos rezar pela querida pequena aqui, um Ave Maria. Ave Maria,
2: cheia de graça, o Senhor é convosco. Bendita sois vós entre as mulheres. Bendito é o fruto do vosso ventre, Jesus. Santa Maria, Mãe de Deus, rogai por nós, pecadores, agora e na hora de nossa morte.
0: Amém. Olha, eu acho tão delicadinho que eu não vou pegar não, tá certo? Eu acho que é mais seguro na mão da mãe. Senhor nosso Deus, abençoe.

0: Abençoai esta criança, concedei-lhe a graça de caminhar sempre no caminho de Cristo, dá-lhe saúde do corpo e da alma, e que ela possa dar muita alegria a seus pais e a esta comunidade, por Cristo nosso Senhor.
1: Amém.
0: Toda vez que vocês virem a pequena Lara, não é? Podem aperrear, perguntar como ela está, e sempre pergunto, quando é que vai ser o batizado, tá certo? Não que a gente esteja fazendo nenhuma pressão, né? Minha gente, muito obrigado. Que Deus os abençoe e vos guarde sempre. Muito obrigado à equipe de liturgia. E eu desejo a todos vocês um ótimo domingo e uma santa semana. O Senhor esteja convosco.
1: Ele está no meio de nós.
0: Deus os abençoe com toda a bênção celeste, para sede sempre santos e irrepreensíveis em sua presença. Derrame sobre vós abundantemente as riquezas da sua glória. Vos instrua com a palavra da verdade. Vos eduque pelo evangelho da salvação. E vos enriqueça com o amor fraterno. Por Cristo nosso Senhor.
1: Amém.
0: E a bênção de Deus Todo-Poderoso, Pai, Filho e Espírito Santo, desça sobre vós e permaneça para sempre.
1: Amém.
0: Ide em paz e que o Senhor sempre vos acompanhe.
1: Graças a Deus.
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2: 8:18.
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2: 9:01.
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0: 9:41.
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5: 9 horas e 57 minutos.

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2: 10 horas e 1 minuto.
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8: 10:21.
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10: E essa música é linda, né, meu preto?
11: Demais!
10: Vambora!

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0: 10:36.
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0: 10 horas, 55 minutos.
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1: 11 horas em ponto.
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0: Obrigado.
1: Essa, essa marcou gerações. Quem sabe solta a voz, canta com a gente assim, ó.

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0: 11:17.
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2: 11 horas e 30 minutos.
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1: Senhoras e senhores, Thierry!

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1: 11:43.
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9: Meio-dia e 30.
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2: Meio-dia e 44.
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0: 12:57.
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0: 1:08.
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4: 14h02.
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0: 14:21.
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19: 14 horas e 35 minutos.
20: Você não viu nada, companheiro?

0: Bom demais.
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10: Tenencista. 14 horas e 49 minutos.

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0: 15 horas e 1 minuto.
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0: 15 horas e 16 minutos.
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3: 15 horas e 32 minutos.

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6: 15 horas e 48 minutos.

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4: 16 horas em ponto.

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6: 16 horas e 21 minutos.

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6: 16 horas e 48 minutos.

rapaz que quer terminar um relacionamento à distância, ou por mensagem, ou manda por alguém, não tem coragem de olhar no seu olho. Cuidado.

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1: 18 horas e 1 minuto.
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5: 19 horas e 13 minutos.

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2: 19 horas e 24 minutos.

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3: 19 horas e 52 minutos.

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2: 20 horas e 4 minutos.

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12: 8h20.
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6: 8 horas e 30 minutos.
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3: 20 horas e 38 minutos.

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5: 8h58.
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